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1: Logo tô anuncia que hoje tem boi na faixa. Eu

0: gosto.
1: Peraí, repete de novo.
0: Esse cordão é maciço, esse perfume é cheiroso. De onde vem a La Plata, desse homem gostoso?
1: Peraí, que eu vou explicar.